0: on n'a pas besoin de la télé, parce qu'on a notre imagination. Et la tribu aussi.
1: Tem uns meninos bons, novos hoje aí na rua, pra lá e pra cá, que corre pelo certo. Ah, mas já tem uns também que eu vou te falar, viu?